ha estado em sua vida todo o tempo e você quer ajuda, você necessita de ajuda. Nós outros estamos aqui, necessita de ajuda. Nós outros estamos aqui para poder orientar.

que nós outros estaríamos falando aqui e nesta programação Problemas e Solução. Eu quero dizer-lhe que seus problemas existem uma solução. São exatamente neste momento 7:17. Quede-se conosco, daqui a pouco, depois desta canção, estaremos de regresso falando para você que seus problemas existe uma solução.

que está escrito aqui em la palavra de Deus, que um homem lleno de fé, e quizás você também ha sido uma persona llena de fé. Mire como você era antes. E este homem

usado por Deus. E eu quero falar de ele, porque ele se encontrou também em uma encruzilhada em sua vida. Porque os problemas, a tempestade, as encruzilhadas da vida se apresentam para todos. Se apresentam para todos. E Deus prueba os corações. Quizás você que está escuchando esta programação está passando também por uma encruzilhada em sua vida. Um problema traz outro, e você sem saber o que fazer. E eu vou falar para você aqui, em livro de 1 de

por causa daquela situação, ele se olvidou do que Deus tinha feito na vida dele. E disse na Bíblia que ele anduvo por el deserto um dia de caminho, e vino e se sentou bajo um enê.

basta já, Senhor. Toma-me vida, porque eu não sou melhor que meus padres. E quizás você, Senhor, você que está escutando esta programação, não importa qual é a sua religião,

que sua vida já não tem mais valor e que sais você está desejando hasta mesmo. Eis, deseja igual que Elias desejou a morir-se. Este não é o caminho, Senhor, Senhora. O caminho é que você tem que se levantar-se. Oiga-me bem. Levante sua cabeça. Deus, Ele está com você. Ele quer que você vença estes problemas. Você não está só, aun que todos te abandonaram. Se você está aí, sintonizado, e nesta programação da Rádio El Mundo, nós outros sabemos, foi Deus que colocou você para que você escutar esta programação Problemas e Solução. E continuando aqui falando, no versículo 5 de Primeira de Reis, capítulo 19, disse que, e acostando-se bajo el enebro, se dormiu. E aqui um ángel lo tocou e lhe dijo: levanta-te e come. Mire só. Deus também habla

não me conhece, mas eu quero dizer a você que Deus te conhece. E Deus está dando a você uma oportunidade para que você recobre o tempo perdido. Que você se valorize. Que você venha a vencer a este problema que está dentro de você. O problema não está do lado de afuera. Não é em seu exterior o problema. É em seu interior que você tem que vencer. O problema de Elias estava dentro dele. Ele medo, ele teve medo daquelas palavras. E continuando no versículo 6, então se mirou, e aqui que a sua cabeceira havia uma torta cocida sobre pedras calientes e uma vasija de água. Então Elias comeu e bebeu e volveu a acostar-se. E o anjo do Senhor volveu por segunda

porque é muito largo o caminho para ti. Você não é a hora que você se vai entregar-se, Senhora, Senhor, este jovem, principalmente você que é jovem, largo caminho terreno.

escute o que estou falando para você. Existe solução para o seu problema. E aqui no versículo 8 disse: se levantou, pois, comeu e bebeu, e com a força de aquela comida caminhou 40 dias e 40 noites

pelos problemas familiares, pelo problema sentimental que você não ha sido feliz com nadie, pelos problemas de saúde que você ha tenido. Quizás você ha sido uma pessoa exitosa, uma pessoa que tem talento, uma pessoa que tem diplomas. Você, quizás, alrededor suyo, você tem todo em suas mãos. Todo em suas mãos você tem. Você tem todo. Todo em suas mãos, pelo que sais, você não tem o mais importante, que é a paz interior. E que sais, por estas palavras, você está aí chorando. Está chorando porque você está mirando adentro de você. Nós outros sabemos que você necessita de ajuda. Este domingo, aqui no nosso templo de los milagros, nós outros esperamos por você. Você quer nossa ajuda? Você quer recobrar o tempo perdido? Você que está escutando aí. Estes dias encontrei uma senhora que estava escutando a programação da Rádio El Mundo. E ela está escutando agora com a rádio chiquita, pequena. Ela disse: aqui está a rádio que eu escuto, eu ando com ela. Todos os dias eu participo da reunião, da programação. Todos os dias ela escuta a programação. E felicito a ela. Pero você tem que estar no templo de los milagros aqui em São

0: capital del país.
1: 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Yo quiero que usted que quiere que nosotros venhamos orar por usted. E nesta noite, a oração será às 8:15, 8:15. Você pode chamar-nos ao número de WhatsApp 7808-8339. Você pode também marcar o número fijo aqui de nossa central de teléfono, que é o número 2230-5057. Você pode chamar ao número 2230 também, 5058. Dois números fijos. E o número de WhatsApp, 7808-8339. Você que quer desalgar-se, você que quer colocar o nome de um familiar que está também sofrendo com depressão, sofrendo de tristeza, de angústia. Quizás você que está escutando tem muito medo.

São 7 da noite com 51 minutos. Felicito, senhora Cíntia, senhora Cíntia Ramírez. E eu quero também felicitar a você que está escutando esta programação, porque você vai vencer seu problema também. Você que está aí com esta depressão, com esta tristeza, Deus está dando uma oportunidade para você, para que você possa vencer esta depressão. Não tire a toalha, não se rinda, não se entregue, levante a cabeça. Este domingo, você vai vir participar aqui conosco no Templo de los Milagros, na segunda Avenida Sur, número 530, entre a 8ª e a 10ª Calle Oriente, pero existem todos os departamentos.

desta água del poço de los milagros. Quando ellas vienen domingo e traz sua botejita de água, lo mesmo você pode fazer neste domingo agora, principalmente às 9:30 da manhã. Vamos agora ver, daqui a pouco estarei de regresso com todos.

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que estão desamparadas, que estão aí neste momento, meu Deus. Estão aí chorando, não pela perda material, mas pela perda familiar. Ah, meu Senhor, porque o material, Senhor, vuelve outra vez, pero família não, os hijos não. Oh, meu Deus, fortalece este pueblo, fortalece agora mesmo. Envia o Consolador para este pueblo. Envia o Consolador que és o Espírito Santo, meu Deus. Porque o Espírito Santo é que fortalece, é que entra em en lugar que está vazio. Ele te llena, Senhor. Ele te llena, Senhor. Este jovem que estava vazio, o Espírito Santo te visita agora e seja bendecido. Ó Deus Todo-Poderoso, eu te pido e neste momento que o Senhor Espírito Santo venga a bendecir e consagrar esta água. Em nome do Padre, do Filho e do Espírito Santo. Amém. Graças a Deus. Desta água que seja fortalecida.

graças a Deus. Como que você se sente agora? Eu tenho certeza que você já está fortalecido, que você já é outra pessoa. E este domingo, eu tenho certeza que você

0: que Deus está esperando por você. Deus quer dar a você uma nova oportunidade. Está bem? Vamos com esta chamada da Santa Cena e nós outros estaremos aqui de regresso com todos vocês para finalizar esta programação do dia de hoje.
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deserto, ele não temia nada. E por ele cansaço, ele se dormiu ali, puso, eis, como a almohada, ele puso na pedra. Ele dormiu e Deus falou com ele, em aquele sonho. E a Bíblia diz aqui, só para terminar, para que você entenda o que Deus quer de você também. Que quando Deus falou com ele, e no livro de Gênesis 28, 18, disse: e se levantou Jacó muito de manhã. Se levantou Jacó muito de manhã, tomou a pedra que havia posto de cabeceira, la erigiu por señal e derramou azeite em cima. Em aquele lugar lhe pôs o nome de Betel, aunque anteriormente o nome de la ciudad havia sido Luz. Então, isso Jacó um voto, dizendo: se Deus está comigo e me guarda em este caminho que vou, e me dá o alimento para comer e roupa para vestir, e volvo sano e salvo a casa de meu padre, então o Senhor será meu Deus. E esta pedra que é posto por señal será casa de Deus,

para que você possa superar todos os problemas. Estamos com o seu programa Prosperidade com Deus. Você quer prosperar? Quede-se conosco. Você quer vencer essa situação? Quede-se aí conosco. Quero colocar a sua inteira disposição nosso número de WhatsApp 7808 8339.

0: Você pode escrever-nos agora a nosso número de WhatsApp, 7808-8339. Você pode escrever-nos, enviar-nos uma nota de voz, um áudio. Você pode chamar também, recebemos as chamadas, para atender sua necessidade, para trazer-te a você a ajuda espiritual. A senhora Isabel disse: meu nome é Isabel, tenho um negócio, pero não me alcança para cobrir as necessidades que tenho. Há deudas que pagar por causa de los vícios de mi hijo mayor. Ore por mim, por favor. Tenho fé que esta situação vai cambiar. Claro que sim, senhora Isabel. Claro que sim. Essa situação vai cambiar. Você vai pagar essas deudas. Seu filho se vai liberar disso. Quede-se conosco. Você sabrá como superar estes problemas. 7808-8339. Escreva-nos agora, envie-nos seu áudio, seu escrito. Estamos aqui para atender a todas as pessoas. E a cada dia lunes, nós realizamos o Congresso de la Prosperidade com Deus, onde as pessoas fazem uma aliança com Deus, um pacto com Deus. Eu quero que você acompanhe agora esta invitação, que habla sobre a importância de fazer um pacto com Deus, uma aliança. A cada lunes, hemos entregado às pessoas uma aliança que representa, que simboliza o pacto com Deus. Você vai receber de maneira gratuita, para que, através deste pacto, Deus lhe dê direção para que você supere as lutas e problemas.
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0: Não importa a sua religião, não importa seu crédulo religioso, seja católico, evangélico, tenha ou não religião, você pode estar aqui conosco. As portas de nosso templo estão abertas para receber a todos de maneira gratuita. Você não tem que pagar nada. Haga a prova, venga, não traga um cinco. Não traga nada. Você verá que Deus, ele vai obrar em sua vida, ok? Eu quero deixar à sua inteira disposição o número do WhatsApp, 7808-8339. Aunque a programação nuestra, aunque nuestra participação sigue, perdão, aunque nuestra participação termine, a programação sigue. Você pode escrever-nos, estaremos atendendo a todos. Que Deus ilumine a todos. Muita luz.
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Que Deus bendiga a todos os deles que estão aí conectados por esta programação. E nós outros estamos aqui em esta programação que se chama esta programação para todos os deles na hora del milagro. Na hora del milagro. Estamos iniciando. E queremos que você possa chamar-nos a nosso número. Se você necessita de ajuda, agora mesmo, agora mesmo. Você que necessita de ajuda, quer, no final desta programação, nós outros estaremos fazendo uma oração por você. Você que quer e necessita desta oração, chame a nosso número 7808-8339. Porque nós outros estaremos orando por você para que Deus venha dar força, para que você possa se livre deste problema que você ha tenido. Nós

ajudando a você. E no final desta programação, nós outros estaremos realizando a oração. Prepare seu vaso de água. Então, vamos escutar a hora, nos dê síntomas, e daqui a pouco nós outros regressaremos com todos vocês em esta programação, La Hora del Milagro.

assim como você ha escuchado estes versículos. E eu quero falar com você, porque neste dia viernes, agora, você pode chegar aqui no nosso templo de los milagros para receber uma oração de liberação. E eu quero dizer para você, porque esta oração de liberação é para que Deus venga arrancar.

assim como você ha escutado a história desta pessoa, você também será esta pessoa que vai vencer este problema que ha estado em sua vida. Como Deus ha dito, nas miradas envidiosas que ha estado em sua vida. Nós outros vamos agora realizar uma oração. Prepare seu vaso de água, porque nós outros queremos que Deus venha dar força para que você esteja conosco este dia viernes aqui no Templo de los Milagros, aqui em São Salvador, ou em uma universal que nós outros temos em todos os departamentos. Você pode também escrever-nos e perguntar onde queda a universal mais cerca para você. Nós outros estamos aqui no centro de São Salvador, 2ª Avenida Sul, número 503.